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1: 1:12.
2: Boa noite.

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1: 1:22.
2: Boa noite.
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1: Duas horas.
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1: 3 horas.
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1: 3 e 24.
2: Boa noite.
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1: 4 e 23.
2: Boa noite.
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1: 5 horas.
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2: Oitenta e nove ponto sete.

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1: 5 e 26.
2: Bom dia.
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1: 6 horas.
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3: E vamos saber quais as notícias que marcam a atualidade. Começamos pelos destaques. Sérgio Costa, bom dia.
4: Olá, viva, bom dia. Calor extremo, temperaturas podem ultrapassar os 40 graus. No sul do país há risco máximo de incêndio. O Mundial começa agora, diz Roberto Martínez.
3: Manhã de quinta-feira vamos às notícias com Sérgio Costa.
4: Com temperaturas que podem ultrapassar os 40 graus, são 6 os distritos sob aviso vermelho devido ao calor extremo. Lisboa, Santarém, Porto Alegre, Setúbal, Évora e Beja estão sob o aviso mais grave do Instituto do Mar e da Atmosfera. Outros 8 distritos estão a laranja, os restantes estão sob aviso amarelo. Quase todo o território está sob perigo de incêndio muito elevado, ou máximo devido às elevadas temperaturas. A esta hora, 160 operacionais combatem um incêndio que lavra desde o dia de ontem. Em Alfândega da Fé, no terreno, estão ainda mais de 50 meios terrestres. O fogo tem 2 frentes ativas. Ao longo da manhã deverão operar meios aéreos. Embora com menos meios de combate envolvidos, há ainda outros 2 incêndios ativos em Vouzela e outro em Mira. É hoje inaugurada uma nova interligação elétrica entre Portugal e Espanha, com um investimento português de 70 milhões de euros. A ligação reforça as trocas de eletricidade entre Portugal e o país vizinho. O dispositivo faz parte do eixo elétrico entre as regiões do Minho e da Galiza. Na Venezuela, apesar de ser cada vez menos provável encontrar sobreviventes entre os escombros, as autoridades de Caracas garantem que as operações de resgate não vão parar. Há cerca de 2.300 vítimas mortais, mais de 11 mil feridos confirmados. São os mais recentes dados das autoridades do país. Entre as vítimas estão 75 portugueses e lusodescendentes, de acordo com o mais recente balanço do Ministério dos Negócios Estrangeiros. Estão desaparecidos 66 cidadãos nacionais. O presidente da Assembleia Nacional da Venezuela, Jorge Rodrigues, lembra que mais de 6 mil pessoas já foram resgatadas com vida.
5: Chegamos ao número de 6.461 pessoas resgatadas pelos mais de 4 mil socorristas internacionais que continuam na zona de desastre a procurar pessoas vivas. A esperança mantém-se intacta e insistiremos em procurar pessoas com vida que se encontram entre os escombros.
6: Seguir buscando a persona que estén con vida entre los escombros.
4: O presidente da Assembleia Nacional da Venezuela, Jorge Rodrigues, sobe para 8 o número de mortos na sequência de ataques russos a Kiev. Há ainda mais de 50 feridos depois das forças russas terem atingido esta madrugada zonas residenciais na capital da Ucrânia. No Mundial de Futebol, a seleção nacional preparada para tentar a qualificação para os oitavos de final na divisão da partida com a Croácia, Roberto Martínez, explicou que é mesmo agora que começa a verdadeira competição para a seleção portuguesa. Os jogos da fase de grupos serviram para a equipa se preparar para estes 16avos de final frente à Croácia.
7: Amanhã começamos o Mundial, o segundo Mundial. Então foi muito importante uma boa preparação. A boa preparação são os 3 jogos da fase de grupos, como já falamos, aspectos para melhorar, fizemos coisas bem, fizemos outras coisas mais difíceis. O que é importante agora, que temos 21 jogadores que já estiveram na estreia do Mundial, 21 jogadores de campo, e isso faz que todos estejam preparados.
4: Roberto Martínez, o Portugal-Croácia mais logo, à meia-noite, um jogo para acompanhar com o relato aqui na Renascença. Rapidamente, esta madrugada os Estados Unidos venceram a Bósnia por 2-0, vão defrontar a Bélgica nos oitavos de final. A seleção belga conseguiu o apuramento no prolongamento ao derrotar o Senegal por 3-2, depois de ter estado a perder por 2-0. A Inglaterra foi difícil, mas também passou aos oitavos de final, derrotou a República Democrática do Congo por 2-1, também esteve a perder quase até ao final. Mas Harry Kane deu a volta. As seleções africanas a darem muito que falar, darem muito trabalho a equipas que são teoricamente superiores. Um bom Mundial, está a ser um bom Mundial, sem dúvida.
8: Sempre tivemos seleções africanas muito fortes, não é?
4: Sim,
8: fisicamente são muito fortes.
4: Lembramos-nos bem, por exemplo, em 1986 e no mais recente, no último Mundial, em que Portugal, enfim, foi complicado com o Marrocos.
3: Exatamente.
4: Foi muito complicado.
8: Olha, fica aqui a boa notícia, não sei se vais ver o jogo hoje.
4: Sim, vou fazer por isso, naturalmente.
8: Vamos todos, vai ser uma noite de sono a menos. Mas fica a boa notícia que se Portugal passar, essa já é uma boa notícia, jogará na segunda-feira às 8 da noite.
4: Sim,
8: com a Espanha ou à Áustria.
3: Exato. É um horário
4: será
3: mais
4: um
3: simpático.
4: Um horário mais simpático, exatamente.
8: Exatamente. Já vá para a reunião de condomínio, Sandra. Para a reunião de condomínio.
3: Exatamente, sim. Para reunirmos para novamente os vizinhos.
4: E para dormir um bocadinho também.
8: Obrigado, Sérgio. Até já.
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1: Coisa linda!
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2: 6 horas e 30 minutos.
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1: 7 horas.
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3: Bom dia, seja bem-vindo à Renascença. São 7 da manhã, 6 nos Açores. Olá, Sérgio Costa.
4: Bom dia, Ana.
3: Muito bom dia. 7 da manhã, quinta-feira, dia 2 de julho. O que é que marca a atualidade?
4: O calor que não vai dar tréguas. Há aviso vermelho no sul do país e risco máximo de incêndio. Venezuela, missão portuguesa, estabelece contacto com o sobrevivente que está soterrado há mais de uma semana.
3: João Filipe Cruz, no Desporto, o que é que nos contas?
5: Bom dia. É impossível escapar. É hoje que começa o segundo Mundial da Seleção Portuguesa.
3: Vamos então espreitar as temperaturas atualizadas. De facto, está calor. Já de manhã estão 23 graus em Lisboa, 22 no Porto e em Faro 23 também. Pode sair de casa fresquinho, lá está, como o Sérgio dizia, vai estar muito calor. Vamos às notícias das 7, à edição de Sérgio Costa.
4: E prepare-se para muito calor, que não deverá dar tréguas, pelo menos até ao início da próxima semana, nem mesmo os períodos noturnos. As temperaturas podem ultrapassar já hoje os 40 graus. Em algumas regiões do país, há 6 distritos sob aviso vermelho devido ao calor extremo. Lisboa, Santarém, Porto Alegre, Setúbal, Évora e Beja estão sob o aviso mais elevado do Instituto do Mar e da Atmosfera. Outros 8 distritos estão a laranja, um quadro que se agrava amanhã, quando serão 12 dos 18 distritos do país que estarão pintados a vermelho. As cidades preparam-se para estes dias de temperaturas muito elevadas. Lisboa, por exemplo, está a reforçar o acompanhamento a idosos e a pessoas em situação de sem-abrigo por causa da onda de calor. À Renascença, o diretor do Serviço Municipal de Proteção Civil, André Fernandes, explica que está a ser intensificada a monitorização dos grupos mais vulneráveis.
6: O reforço da monitorização dos grupos mais vulneráveis através dos projetos que temos com os nossos parceiros, em particular a Santa Casa da Misericórdia e também as juntas de freguesia, em particular os idosos, que estão, alguns deles também vivem em isolamento ou vivem sozinhos.
4: Para as pessoas em situação de sem-abrigo, há equipas reforçadas no terreno e 3 estações de metro vão estar abertas durante a noite.
6: O núcleo que acompanha as pessoas sem-abrigo nessa situação tem equipas reforçadas e também a possibilidade de haver 3 estações de metro, estamos a falar de Santa Apolónia, Rossio e Oriente, para permitir durante a noite que hajam estas 3 áreas que acabam por ter uma temperatura mais fresca e que permitir também esse apoio à população sem abrigo.
4: O diretor do Serviço Municipal de Proteção Civil de Lisboa, André Fernandes, em declarações a Jaime Dantas, e estratégias para estes dias de intenso calor, neste caso em Lisboa, o sul do país, à exceção do Algarve, está sob aviso vermelho do Instituto do Mar e da Atmosfera. Quase todo o território está sob perigo de incêndio muito elevado, ou máximo, devido às temperaturas elevadas. Na última hora entrou em fase de resolução o incêndio que lavra desde ontem a Alfândega da Fé. Mesmo assim, no local permanecem 160 operacionais apoiados por mais de 50 meios terrestres. Em Vouzela, 120 bombeiros combatem um incêndio que deflagrou durante a madrugada em Câmara. Dos últimos minutos, registro ainda de outro fogo em Arouca, que está a ser combatido por 4 dezenas de bombeiros. O ministro Gonçalo Matias insiste na reforma do Tribunal de Contas, que passa por isentar de visto prévio os contratos até 10 milhões de euros. Em entrevista à Hora da Verdade, da Renascença e Público, o ministro adjunto e da reforma do Estado sublinha que aos tribunais cabe julgar e que é o legislador que legisla. Numa altura em que o próprio tribunal deixa vários alertas, Gonçalo Matias lembra que cada instituição tem o seu próprio papel. Os tribunais, diz, não devem interferir na decisão política.
7: É que nós temos que garantir que os tribunais julgam a legalidade dos atos que são cometidos, não julga, não interfere no mérito, na decisão, na política, não interfere em nada disso, e cabe ao legislador legislar sobre este e sobre todos os tribunais.
4: O ministro Gonçalo Matias, uma entrevista já disponível no site da Renascença. Ataque a Kiev. As autoridades locais confirmam pelo menos 10 vítimas mortais, mais de 50 feridos. Os alvos foram zonas residenciais na capital da Ucrânia. Testemunhas citadas pela Reuters dão conta de várias explosões esta madrugada em Kiev. No desporto, João Filipe Cruz, arranca, de acordo com Roberto Martínez, o novo, mais o verdadeiro Mundial para a seleção portuguesa.
5: É hoje. Bom dia. Portugal-Croácia, 16avos de final do Mundial, e Roberto Martínez garante a seleção está pronta.
8: Amanhã começamos o Mundial, o segundo Mundial. Temos 21 jogadores que já estiveram na estreia do Mundial, 21 jogadores de campo. E isso faz que todos estejam preparados.
5: Bola rola à meia-noite, hora portuguesa. Antes, na Califórnia, a seleção espanhola mete forças com a Áustria às nossas 20. Nos oitavos de final já estão os Estados Unidos, que venceram a Bósnia por 2-0. Vão medir forças com a Bélgica, que venceu o Senegal por 3-2 no prolongamento. E por cá, o presidente do Conselho de Arbitragem reagiu à polémica levantada pela demissão de Duarte Gomes da Federação. Em comunicado, Luciano Gonçalves rejeita as acusações de influenciar árbitros ou deixar-se influenciar por clubes para as nomeações.
3: O desporto com João Filipe Cruz. E Sérgio, temos destaque, vamos até à Venezuela. Sim. Onde a missão portuguesa está perto de resgatar com vida uma pessoa que está soterrada há mais de uma semana. Fazemos muitas figas para que seja possível.
4: E já foi estabelecido contacto, foi possível fazer chegar alimentação e medicamentos numa operação.
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9: Parlamento homenageia a banda musical de Fajões no ano do centenário. A Assembleia da República aprovou um voto de congratulação à banda musical de Fajões pelos seus 100 anos de existência. A distinção reconhece o contributo da coletividade para a cultura, a educação musical e o associativismo, destacando o seu percurso ao serviço da comunidade desde 1926. No voto, os deputados classificam a banda como uma referência do Movimento Filarmónico Nacional, sublinhando o trabalho desenvolvido na formação de gerações de músicos e a dedicação de maestros, dirigentes, associados e voluntários. O Parlamento enaltece ainda a capacidade de inovação da instituição através de iniciativas como o Festival Musicalidades e a edição de trabalhos discográficos, considerando que o seu percurso continua a valorizar a cultura portuguesa e as tradições musicais. Continua em passe diretivo no Cesarense e já há data para a próxima Assembleia. A Assembleia Geral Extraordinária do Cesarense terminou sem uma solução para a liderança do clube. Os sócios não conseguiram formar uma nova direção nem uma comissão de gestão, uma vez que apenas 3 pessoas aceitaram integrar o órgão quando são necessárias 5. Perante o impasse, foi convocada uma nova Assembleia Geral para a próxima terça-feira, dia 7, mantendo-se o apelo à apresentação de listas ou de novos voluntários. Entretanto, os associados deram autorização a Francisco Morcela para continuar a preparar a próxima época da formação do Cesarense, incluindo a contratação das equipas técnicas. 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
1: Gostaria de ouvir a música Venha a Bailar, Daniel Santa Cruz e Badoso.

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1: 7:36.
2: Bom dia.

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1: Olá, era para dedicar a música Do You Remember do Phil Collins a todos os funcionários e amigos e clientes da empresa Futuro. Beijinhos!

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5: 8 horas.
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9: Aqui consigo sempre, são 8 da manhã, 7 nos Açores. Sérgio Costa, bom dia mais uma vez. Nas notícias desta quinta-feira, o que é que destacas?
10: O país prepara-se para calor, muito calor em algumas regiões. As temperaturas podem ultrapassar os 40 graus. Poderá ser nas próximas horas. Missão portuguesa na Venezuela poderá resgatar um homem que está soterrado há mais de uma semana.
9: E João Filipe Cruz, no Desporto, bom dia.
11: Bom dia, sempre. Portugal, Croácia, de mais logo dos 16 avos. E há quem esteja à espera de um jogo chato. Vamos ouvir a seguir.
9: Vamos ouvir as notícias das 8, a edição de Sérgio Costa.
10: O país prepara-se para o calor, calor extremo, no início de um período em que as temperaturas podem chegar ou mesmo ultrapassar os 40 graus, são necessários cuidados redobrados e há estratégias para enfrentar as temperaturas muito elevadas. Lisboa, por exemplo, reforça o acompanhamento a idosos e pessoas em situação de sem-abrigo. O diretor do Serviço Municipal de Proteção Civil da capital, André Fernandes, explica que está a ser intensificada a monitorização dos grupos mais vulneráveis.
12: Reforço da monitorização dos grupos mais vulneráveis através dos projetos que temos com os nossos parceiros, em particular a Santa Casa da Misericórdia e também as juntas de freguesia, em particular os idosos, que estão, alguns deles também vivem em isolamento ou vivem sozinhos.
10: Para as pessoas em situação de sem-abrigo, há equipas reforçadas no terreno e 3 estações de metro estão abertas, vão estar abertas durante a noite.
12: O núcleo que acompanha as pessoas sem-abrigo nessa situação tem equipas reforçadas e também a possibilidade de haver 3 estações de metro, estamos a falar de Santa Apolónia, Rossio e Oriente, para permitir durante a noite que hajam estas 3 áreas que acabam por ter uma temperatura mais fresca e que permitir também esse apoio à população sem abrigo.
10: O diretor do Serviço Municipal de Proteção Civil de Lisboa, André Fernandes, em declarações a Jaime Dantas e a forma como Lisboa se prepara para enfrentar as elevadas temperaturas, contactada pela Renascença, a Câmara do Porto diz acompanhar a evolução da situação, mas esclarece não ter ativado qualquer plano especial de emergência para o calor. Hoje são 6 os distritos sob aviso vermelho devido às altas temperaturas. Para além de Lisboa, também Santarém, Porto Alegre, Setúbal, Évora e Beja estão sob aviso mais elevado do Instituto do Mar e da Atmosfera. Outros 8 distritos estão a laranja, um quadro que se agrava amanhã, quando serão 12 dos 18 distritos do país pintados a vermelho. Mais de 120 operacionais combatem esta hora um incêndio em Vouzela. O fogo deflagrou durante a madrugada na localidade de Câmara. O vento está a dificultar o trabalho dos bombeiros. Entretanto, estão em fase de resolução os incêndios de Alfândega, da Fé e Arouca. Poderá ser nas próximas horas. Aumenta a esperança de resgatar um homem de 43 anos que está soterrado há mais de uma semana na Venezuela. A missão portuguesa no terreno, uma das responsáveis por este resgate, alterou a estratégia. Já foi consolidado o perímetro e acredita que existem agora condições mais seguras para retirar a vítima dos escombros. Já foi estabelecido contacto, foi possível fazer-lhe chegar alimentos e medicamentos. Uma operação extremamente delicada. Foi registado um momento em que foi possível estabelecer diálogo com Hernani, assim se chama este sobrevivente dos sismos da passada semana.
13: Ele está aqui ligeiramente à esquerda. Hernani, fala comigo! Buenas tardes!
14: Buenas tardes!
13: Você consegue depois se mover até a luz, não?
14: Ahorita estoy como acostado, pero puedo moverme hacia allá.
13: No, mas ainda no, ¿ok? Mantente, ¿está bien?
10: O momento em que a equipa da missão portuguesa na Venezuela estabeleceu contacto com Hernani, soterrado há mais de uma semana, após os violentos sismos no país. O Major Filipe Costa, da Unidade Especial de Proteção e Socorro da GNR, garante que Hernani está estável, apesar do cenário complexo em que se encontra. Até ao momento foram resgatadas mais de 6.400 pessoas com vida. Os sismos provocaram, contudo, mais de 2.300 mortos, entre eles 75 portugueses ou luso-descendentes. O Vaticano pode avançar com a excomunhão dos bispos ordenados pela Fraternidade São Pio X, que se opõe às reformas da Igreja. Cenário admitido pelo secretário de Estado da Santa Sé, o cardeal Pietro Parolin, espera que seja ainda possível retomar o diálogo para travar este ato cismático. O secretário de Estado do Vaticano manifesta profunda tristeza com esta ruptura da unidade da Igreja.
15: Evidentemente, isto é um ato de per se cismático, porque
16: evidentemente este é um ato por si mesmo cismático, porque sabemos que as ordenações episcopais, sem o mandato pontifício, rompem a unidade da Igreja e são submetidas também a sanções muito precisas, que neste caso são fundamentalmente a excomunhão. Como já aconteceu no passado, houve um esforço de diálogo com a Fraternidade de São Pio X e espero que, apesar desta ferida grave que foi produzida, se possa retomar o diálogo e se possa encontrar as estradas que permitam resolver este problema.
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1: Bom dia, sou Constantino Costa, sou de São Madeira. Queria ouvir uma música de Matias Damasio, Não Tem a Vossa Escolha, para dedicar aos meus filhos, a você na rádio, a todos os ouvintes e principalmente a todos os viajantes que fizeram o trajeto para Fátima. Que tenham um bom dia a todos. Obrigado e bom dia.

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1: 8 e 14.
2: Bom dia.

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1: Bom dia, queria dedicar Miguel Gameiro, é preciso, às meninas do acabamento, é Leo Teixeira. Obrigado.

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6: 9 horas.
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9: São 9 da manhã, 8 nos Açores. Muito bom dia, amanhã de quinta-feira, 2 de julho. Sérgio Costa, o que é que marca a atualidade?
10: Venezuela, a equipa portuguesa estará quase a resgatar homem soterrado há mais de uma semana. Vaticano decreta a excomunhão de bispos lefebrianos.
9: João Filipe Cruz, no desporto, bom dia. Espera aí, João Filipe
11: Sou
9: Cruz.
11: Eu.
9: Ah,
11: és tu. Estamos todos a pensar no mesmo, temos esquecido de ligar o microfone. É o Portugal-Croácia e a bola branca conversou com Toni Borevkovic, croata que jogou muitos anos no nosso país.
9: São 9 da manhã, estamos quase com 30 graus em Lisboa. Estão agora 26, no Porto 24, em Faro 27, 30 nesta altura já em Beja. As notícias na Renascença com Sérgio Costa.
10: A abrir a informação de que o Vaticano decreta a excomunhão de bispos lefebrianos, nota assinada pelo cardeal prefeito do Dicastério para a Doutrina da Fé, Vítor Manuel Fernandes, define como ato de natureza cismática o rito celebrado no dia de ontem pela Fraternidade Sacerdotal São Pio X, em que foram ordenados 4 novos bispos sem consentimento do Papa Leão XIV. O documento sublinha que, ao realizar a consagração, tanto os consagrantes, 2 bispos, quanto os consagrados, 4 novos bispos, incorreram na excomunhão prevista pelo direito canónico. Estará para breve o resgate do homem de 43 anos que está soterrado há mais de uma semana na Venezuela. A operação na qual participa a equipa portuguesa de resgate entrou na fase final. A estratégia teve de ser alterada por causa das condições do terreno, mas nesta altura a Renascença sabe que a operação estará quase concluída. Nas últimas horas já tinha sido estabelecido contacto com Hernani, assim se chama este sobrevivente, e foi possível fazer chegar alimentos médicos e medicação.
12: Ele está aqui ligeiramente à esquerda. Hernani, fala comigo. Buenas tardes.
13: Buenas tardes.
12: Você consegue depois se mover até a luz, não?
13: Ahorita estoy como acostado, pero puedo moverme hacia allá.
12: No, mas ainda no, ¿ok? Mantente, ¿está bien?
10: Hernani, assim se chama este cidadão venezuelano soterrado há mais de uma semana na Venezuela após os violentos sismos. A Unidade Especial de Proteção de Socorro da GNR garante que Hernani está estável, apesar do cenário complexo. Até ao momento foram resgatadas mais de 6.400 pessoas com vida. Os sismos provocaram, contudo, mais de 2.300 mortos, entre eles 75 portugueses ou lusodescendentes. No plano político, o ex-secretário de Estado das Comunidades, José Cesário, pede ao Governo apoios financeiros para a comunidade portuguesa. No programa Escala Global da Renascença, o social-democrata afirma que Portugal tem obrigação de se antecipar aos esforços internacionais para a reconstrução do território e reforçar o apoio aos portugueses naquele país.
14: Eu acho que esse apoio deverá aumentar num momento desses. É normal que isso aconteça. E, repito, esse apoio é muito importante para chegar a portugueses a quem dificilmente as autoridades consulares vão chegar, não é?
10: Quanto à criação de um mecanismo para facilitar o regresso de imigrantes portugueses na Venezuela, como pedido pelo Partido Socialista, José Cesário considera que, por agora, não faz sentido. Em pleno Mundial de Futebol, os serviços de imigração norte-americanos detiveram mais de 10 mil pessoas em apenas 5 dias. É o dobro do ritmo de detenções registadas no início do ano. Documentos oficiais citados pelo New York Times revelam que o ICE, Serviço de Imigração e Controlo do Aduaneiro norte-americano, recebeu ordens diretas da Casa Branca para redobrar os esforços de localização e detenção de imigrantes passíveis de deportação. E, por falar em Mundial, João Filipe Cruz, destaque claro para Portugal-Croácia de mais logo. Ouvimos Tony Borevkovic, croata que deixou o Vitória no verão passado.
15: É isso, bom dia. E fez ele, claro, a antevisão de um duelo entre a experiência e a qualidade individual. Borevkovic admite, não ficou esperançoso depois dos primeiros jogos dos compatriotas.
16: Fizemos os primeiros dois jogos maus. Ok, ganhamos só contra Panamá, mas não jogamos nada. E agora, o último jogo, jogamos bem. Por isso, não sei o que pensar. Pode cair no qualquer lado, porque nós temos também experiência dos últimos anos, onde chegamos longe. Portugal tem mais qualidade individualmente.
15: A entrevista a Tony Borevkovic vai ser tema em destaque na edição da Bola Branca ao meio-dia 45. Portugal-Croácia começa à meia-noite, hora portuguesa, em Toronto. Vai ter, claro, relato aqui pela voz do nosso André Maia. Essa hora, com o adversário na próxima fase já conhecido. Se vencermos, vamos enfrentar o vencedor entre Espanha e Áustria, que começa às nossas 8 da noite. Antes, às 7 da tarde, cá na cidade do Porto, na sede da Liga, acontece o sorteio das provas da próxima temporada. Hoje ficamos a conhecer o alinhamento das jornadas da primeira e da segunda liga.
17: Até já, João Filipe Cruz, com o Desporto na Renascença. E, Sérgio, já temos 30 graus em Beja. Sim, muito calor já às 9 da manhã. Está a dominar a atualidade, o calor extremo por parte do país, sob aviso vermelho.
10: Sim, calor que não deverá dar tréguas, pelo menos até ao início da próxima semana. Temperaturas que podem ultrapassar já hoje os 40 graus. Há 6 distritos sob aviso vermelho, devido ao calor extremo. Lisboa, Santarém, Porto Alegre, Setúbal, Évora e Beja. Outros 8 distritos alaranjam, um quadro que, Ana, se agrava amanhã, quando serão 12 os distritos do país que estarão sob aviso vermelho.
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19: Parlamento homenageia a banda musical de Fajões no ano do centenário. A Assembleia da República aprovou um voto de congratulação à banda musical de Fajões pelos seus 100 anos de existência. A distinção reconhece o contributo da coletividade para a cultura, a educação musical e o associativismo, destacando o seu percurso ao serviço da comunidade desde 1926. No voto, os deputados classificam a banda como uma referência do Movimento Filarmónico Nacional, sublinhando o trabalho desenvolvido na formação de gerações de músicos e a dedicação de maestros, dirigentes, associados e voluntários. O Parlamento enaltece ainda a capacidade de inovação da instituição através de iniciativas como o Festival Musicalidades e a edição de trabalhos discográficos, considerando que o seu percurso continua a valorizar a cultura portuguesa e as tradições musicais. Continua em passe diretivo no Cesarense e já há data para a próxima Assembleia. A Assembleia Geral Extraordinária do Cesarense terminou sem uma solução para a liderança do clube. Os sócios não conseguiram formar uma nova direção nem uma comissão de gestão, uma vez que apenas 3 pessoas aceitaram integrar o órgão quando são necessárias 5. Perante o impasse, foi convocada uma nova Assembleia Geral para a próxima terça-feira, dia 7, mantendo-se o apelo à apresentação de listas ou de novos voluntários. Entretanto, os associados deram autorização a Francisco Morcela para continuar a preparar a próxima época da formação do Cesarense, incluindo a contratação das equipas técnicas. As Meias acolhe a partida da Volta a Portugal feminina. A aposta de Oliveira das Meias no ciclismo volta a ganhar destaque com a partida da 5ª etapa da Volta a Portugal feminina, marcada para o próximo dia 5 de julho pelas 12h30. Reconhecido pela sua forte ligação à modalidade e pelo apoio contínuo a grandes eventos desportivos, o Conselho recebe mais uma vez uma importante prova do calendário nacional, reforçando a tradição ciclística que há muito faz parte da sua identidade desportiva. A etapa partirá da Avenida Engenheiro Arantes de Oliveira, em direção a Santo Tirso, num percurso de 91 km que colocará em evidência o talento e a competitividade do ciclismo feminino.

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2: Olá, bom dia a todo o pessoal. Bom dia, minha taninha gatinha. Olha aí o teu maridão, Vitor Ferreira. Meu amor, desejo-te uma ótima quinta-feira. Está um calor que não se aguenta. Espero que o teu dia corra bem e passe para sempre. Bah, boa quinta-feira para todo o pessoal, aquele abraço e aquela beijoca. E taninha gatinha, e o teu maridão corra muito. Um amor, beijo.
3: Uma das mais especiais.

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0: 9 e 24.
1: Bom dia.
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2: Olá, bom dia, sou o Pedro Sousa. Quero dedicar a música dos Merlin, Dois Corações, a Ana Sousa. Obrigado.

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6: Bom dia, são 10 horas, 9 nos Açores. Bom dia, Sérgio Costa.
7: Olá, viva. Bom dia, Zé e Azizé.
8: Bom dia.
6: Vamos aos destaques desta edição.
7: Equipa da missão portuguesa na Venezuela estará quase a retirar dos escombros sobrevivente soterrado há mais de uma semana. Mariana Vieira da Silva garante não ter havido ocultação de dados sobre imigração e acusa o governo de desviar atenções.
8: Máximas para hoje, de facto, vai estar muito calor, por isso prepare-se. A Porto, 36 graus, Lisboa, 41, Faro, 35, Ponta Delgada, 24 e Funchal, 28.
6: Está no ar a edição das 10.
7: A qualquer momento deverá ser resgatado o homem de 43 anos que está soterrado há mais de uma semana na Venezuela. A Renascença sabe que a operação na qual participa a equipa portuguesa de resgate entrou na fase final. A estratégia teve de ser alterada por causa das condições do terreno, mas agora a operação estará quase concluída. Até ao momento foram resgatadas mais de 6.400 pessoas com vida. Os sismos na Venezuela provocaram, contudo, mais de 2.300 mortos, entre eles 75 portugueses ou luso-descendentes. Vaticano decreta a excomunhão de 6 bispos lefebrianos. Em nota divulgada esta manhã, o cardeal prefeito do Dicastério para a Doutrina da Fé, Vítor Manuel Fernandes, define como ato de natureza cismática o rito celebrado pela Fraternidade Sacerdotal São Pio X, em que foram ordenados novos bispos sem consentimento do Papa Leão XIV. O documento sublinha que tanto os consagrantes, 2 bispos, quanto os consagrados, 4 novos bispos, incorreram na excomunhão prevista pelo direito canónico. Por cá, continuam a ser reforçados os meios no incêndio de Vouzelas. Já são 8 os meios aéreos que apoiam o combate que está a ser feito no terreno por 180 bombeiros. O vento forte está a dificultar o trabalho dos operacionais. Há ainda meios aéreos a operar em incêndios que estão por controlar em Vila Nova de Famalicão e em Gondomar. Mariana Vieira da Silva garante que não teve qualquer intromissão na produção de estatísticas pelo INE. A ex-ministra da Presidência recusa a acusação de que o anterior executivo socialista ocultou o aumento populacional, agora revelado pelo Instituto Nacional de Estatística. No programa Casa Comum da Renascença, Mariana Vieira da Silva acusa o atual governo de usar este tema como cortina de fumo para desviar atenções.
9: Para desviar as atenções do tema que me parece que devia ser o tema desta semana, que é o que se passa nos exames nacionais. No fundo, o Governo, cada vez que tem um problema, tenta regressar a esta discussão da imigração. A Ministra da Saúde é uma das que tem utilizado mais isto, uma cortina de fumo.
7: A deputada socialista Mariana Vieira da Silva, também no programa Casa Comum, o social-democrata Eduardo Pacheco defende que o caso põe em evidência alguma, põe em causa alguma credibilidade do INE, que deve prestar mais esclarecimentos. O ministro Gonçalo Matias insiste na reforma do Tribunal de Contas, que passa por isentar de visto prévio os contratos até aos 10 milhões de euros. Em entrevista à Hora da Verdade, da Renascença e Jornal Público, o ministro adjunto e da Reforma do Estado sublinha que aos tribunais cabe julgar e que é o legislador que legisla.
10: É que nós temos que garantir que os tribunais julgam a legalidade dos atos que são cometidos, não julga, não interfere no mérito, na decisão, na política, não interfere em nada disso, e cabe ao legislador legislar sobre este e sobre todos os tribunais.
7: O ministro Gonçalo Matias, no programa Hora da Verdade, uma entrevista já disponível no site da Renascença. Ponto final nesta edição das 10, em dia de muito calor.
6: Muito.
7: Com mais calor ou menos calor, às 11 da manhã chega cá o Vítor Mesquita para a edição das 11.
6: Ok, então
8: muito
6: até amanhã.
8: Obrigada, até amanhã.
6: 10 horas, 4 minutos, daqui a pouco, CIA.
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6: Então, muito bom dia, como é que está? Boa quinta-feira, olá Zizé.
8: Olá Zé.
6: Ah, Zizé, tu Paulo, está aqui uma mensagem de uma pessoa a dizer que tem meio com um colega meu que era a Zizé PayPal.
8: Ai meu Deus, isto é a minha vida. Ana Galvão há pouco estava a dizer que eu tinha nome de estrela, mas isto é realmente a minha realidade, que é ouvir este tipo de coisas. Pronto, a Zizé PayPal, a Zizé Compal, quando era miúda diziam a Zizé Compal.
6: A Zizé Compal. Pronto.
8: Ai, toda uma infância.
6: Aziz é
8: toda uma vida. Sofri com este nome.
6: Para além deste tema, há outros dois que dominam as conversas hoje, que é o calor e o futebol. Estamos a contar os minutos para o jogo de Portugal desta madrugada.
8: Eu já estou nervosa. Eu acho que todos os dias que há jogos de Portugal, eu fico com ansiedade, eu fico nervosa. Ainda por cima, hoje é à meia-noite. Portanto, como é que nós vamos fazer isto?
6: Vamos falar disso já a seguir. Bom dia. 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
1: Bom dia, Queimas MFM. Sou Álvaro Oliveira. Quero dedicar esta música ao Marshmello, amor da minha vida. Beijinhos, amor.

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2: Bom dia, voz do Caio. Queria ouvir a música Coração, do Escuro da Fiction, para dedicar ao Rogolinho e à Dona Fátima da Elia Cristina. Obrigada, beijinho.

0: 10 e 46.
1: Bom dia.
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6: 11 horas.
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7: Horas 10 nos Açores. Bom dia, Vítor Mesquita.
8: Bom dia, Zé e Azizé.
7: Vamos aos títulos desta edição.
8: Portugal em situação de alerta devido às altas temperaturas. Avança o Ministro da Administração Interna. Três frentes por dominar. No incêndio em Vozela, 8 meios aéreos mobilizados.
9: De facto, hoje é uma quinta-feira de muito calor em todo o país. Porto com 36 graus de máxima, Lisboa 41, Faro 35, Ponta Delgada 24 e Funchal 28.
7: Está no ar a edição das 11.
8: Portugal em situação de alerta a partir da meia-noite. A decisão do Governo foi anunciada nos últimos minutos pelo Ministro da Administração Interna. Luís Neves explica que a medida implica um reforço das proibições em espaço rural como forma de evitar os incêndios florestais em dias de temperaturas muito elevadas.
10: Avançaremos hoje mesmo com a aplicação a partir da meia-noite para a declaração de situação de alerta. Essa declaração, sobretudo, tem que ver, em primeiro lugar, com a proibição de acesso e circulação a determinados ou entre outros espaços florestais previamente definidos. Proibição da realização de queimadas e queimas. Proibição da realização de trabalhos nos espaços florestais com recurso a qualquer tipo de maquinaria, então da utilização de fogo de artifício ou outros artefactos pirotécnicos, bem como uma suspensão de autorizações que já tenham sido emitidas.
8: O Ministro da Administração Interna, Luís Neves. Esta manhã, na GNR, anuncia a detenção de uma mulher de 89 anos, suspeita do crime de incêndio por negligência em Estarreja, distrito de Aveiro. Em comunicado, a Guarda Nacional Republicana explica que o incêndio teve origem numa queimada de sobrantes não autorizada que se descontrolou. Na última hora, três frentes de fogo continuavam por dominar em Vouzela, no distrito de Viseu. Trata-se de um incêndio que deflagrou de madrugada, que é combatido por mais de 200 operacionais, com o apoio de 8 meios aéreos. Em direto, a partir de Vouzela, está o repórter Paulo Leitão. Bom dia, Paulo. O que nos podes descrever a esta hora?
11: Muito bom dia, Vítor. Eu encontro-me aqui junto à população de Conflucos, no concelho de Vouzela, que está também próximo da saída da A25, aqui para o concelho de São Pedro de Vouzela e também do concelho vizinho de São Pedro do Sul. De facto, este é um incêndio preocupante que teve o seu início de madrugada, por volta das 3 da manhã, como já disseste, e a informação que temos é que também já algumas pessoas foram retiradas de casa. O vento que está a soprar com muita intensidade, obviamente, está a prejudicar o combate a este incêndio. Um incêndio que está a ter reforço de meios. Ainda agora chegou aqui mesmo ao pé de mim bombeiros da zona de Ceia, também do Fundão. Por isso é uma situação preocupante neste incêndio que lavra numa zona de montanha, basicamente com eucaliptos. E que se o vento continuar a soprar com esta intensidade, de facto torna-se muito preocupante. Os meios aéreos, pelo menos já 2 aviões pesados, passaram também aqui junto a esta população e é também expectável que a A25 possa mesmo ter que ser cortada caso o incêndio continue a progredir precisamente na direção desta via, Vítor.
8: Reportagem de Paulo Leitão, evolução do incêndio acompanhada pela Renascença em Vouzela. 3 frentes de fogo continuam por dominar. O Instituto do Mar e da Atmosfera acaba de prolongar o aviso vermelho devido ao calor até domingo em 10 distritos do litoral e do interior sul. Esta quinta-feira estão a vermelho os distritos de Lisboa, Santarém, Porto Alegre, Évora e Beja. Amanhã serão 12 os distritos sob o nível mais elevado de aviso da meteorologia. Tudo para conferir também, Zé Azizé, no site da Renascença.
7: Ok, até já, Vítor.
8: Até já.
7: 11 horas, 4 minutos.
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2: Bom dia, queria dedicar a música Calema Casa de Madeira à Nandita. Beijinhos, tu barrigas.

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1: Bom dia, sou Cristina de Cucujés. Quero dedicar essa música a minhas amigas Sónia, da Costa e Soares, a Manuel Tavares, a Alice, ao meu marido, a Marília, aos motores, a todos os ouvintes e a vocês aí na rádio. Com um excelente dia de trabalho. Tchau.
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1: Olá, bom dia. Aqui fala Sônia Silva Cucujanes. Quero dedicar esta música às minhas amigas Cristina, Catarina, Manuela Tavares, Manuela, Alice, ao meu marido, ao meu filho, à minha filha, ao meu genro, ao senhor Rui e a todos os ouvintes. Obrigada.

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6: Muito boa tarde, é meio-dia, 11 horas nos Açores.
7: O anjo do Senhor anunciou a Maria.
8: E ela concebeu do Espírito Santo.
7: Ave Maria.

0: Rogai por nós, Santa Mãe de Deus,
1: para que sejamos dignos das promessas de Cristo.
0: Oremos. Infundi, Senhor, a vossa graça em nossas almas, para que nós, que pela anunciação do anjo, conhecemos a encarnação de Cristo, vosso Filho, pela sua paixão e morte na cruz, e com a intercessão da bem-aventurada Virgem Maria, alcancemos a glória da ressurreição. Por Cristo, Senhor nosso.
1: Amém.
0: Glória ao Pai, e ao Filho, e ao Espírito Santo.

0: Passam 2 minutos do meio-dia, vamos aos destaques desta edição. Vítor Mesquita.
1: Portugal com a maior subida dos preços das casas na União Europeia no primeiro trimestre. País em situação de alerta a partir da meia-noite devido ao calor.
0: Está no ar a edição do meio-dia.
1: As altas temperaturas colocam Portugal em situação de alerta a partir da meia-noite. Decisão do Governo anunciada esta manhã pelo Ministro da Administração Interna, Luís Neves, explica que a medida implica um reforço das proibições em espaço rural como forma de evitar os incêndios florestais em dias de calor.
2: Avançaremos hoje mesmo com a aplicação a partir da meia-noite para a declaração de situação de alerta. Essa declaração, sobretudo, tem que ver, em primeiro lugar, com a proibição de acesso e circulação a determinados ou entre outros espaços florestais previamente definidos, proibição da realização de queimadas e queimas, proibição da realização de trabalhos nos espaços florestais com recurso a qualquer tipo de maquinaria, então da utilização de fogo de artifício ou outros artefactos pirotécnicos, também como a suspensão de autorizações que já tenham sido emitidas.
1: Ministro da Administração Interna, Luís Neves, que apela a cuidados redobrados por parte da população.
2: Basta um descuido, depois não há os meios logo e por aí fora vai. Calor, falta de umidade, ventos. As noites vão ser noites tropicais. Não vai haver espaço para as nossas florestas, para as nossas matas arrefecerem. Por isso, disse ontem, podíamos estar aqui a falar de um barril de pólvora. E é isso que nós não queremos que possa vir a suceder.
1: O Ministro da Administração Interna, Luís Neves, e já são 9 os meios aéreos no combate às chamas em Vouzela. 3 frentes de fogo continuam por dominar. Estão mobilizados cerca de 250 operacionais. O vento é a principal dificuldade. Entretanto, a Polícia Judiciária deteve um homem de 39 anos, suspeito de ter ateado um incêndio florestal em maio, no concelho de Estarreja. De acordo com a PJ, os factos ocorreram num quadro de conflito entre o suspeito e familiares residentes nas proximidades do local da ignição. Portugal foi o país da União Europeia onde o preço das casas mais subiu no primeiro trimestre do ano. De acordo com o Eurostat, o aumento foi de cerca de 18% em relação ao mesmo período do ano passado. Na evolução em cadeia, a subida é de quase 4%. A taxa de desemprego na zona euro desceu em maio para 6,2%. São menos 0,2 pontos percentuais em termos homólogos. Espanha continua a ser um dos países com mais desemprego, com uma taxa superior a 10%. Em Portugal, o desemprego foi de 5,5% em maio. O PS acusou o governo de aproveitar a guerra no Irão para arrecadar mais impostos. Os socialistas apresentam hoje uma série de medidas para conter o aumento do custo de vida. O deputado João Torres dá o exemplo dos impostos nos combustíveis.
3: O governo aproveitou e aproveita a guerra no Irão como tratando-se de uma oportunidade fiscal. Entre as propostas que o Partido Socialista defende, mantém-se a descida do IVA dos combustíveis de 23% para 13%, no horizonte de um trimestre, mas com revisão mensal.
1: O deputado socialista João Torres, em declarações a Tomás Anjinho Chagas, no dia em que o Parlamento debate o aumento do custo de vida a pedido do PS. Tudo para conferir, Zé Azizé, no site da Renascença.
0: Ok, até amanhã.
4: Muito obrigado, até amanhã.
0: Até amanhã. Agora, meio-dia e 6.
5: E agora, uma boa notícia. Às 3 da manhã vão fazer 2 espetáculos ao vivo nos Coliseus.
6: 23 de outubro, 20 de novembro.
5: E como vai haver copo meio cheio, vocês podem estar no Coliseu.
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1: Parlamento homenageia a banda musical de Fajões no ano do centenário. A Assembleia da República aprovou um voto de congratulação à banda musical de Fajões pelos seus 100 anos de existência. A distinção reconhece o contributo da coletividade para a cultura, a educação musical e o associativismo, destacando o seu percurso ao serviço da comunidade desde 1926. No voto, os deputados classificam a banda como uma referência do Movimento Filarmónico Nacional, sublinhando o trabalho desenvolvido na formação de gerações de músicos e a dedicação de maestros, dirigentes, associados e voluntários. O Parlamento enaltece ainda a capacidade de inovação da instituição através de iniciativas como o Festival Musicalidades e a edição de trabalhos discográficos, considerando que o seu percurso continua a valorizar a cultura portuguesa e as tradições musicais. Continua em passe diretivo no Cesarense e já há data para a próxima Assembleia. A Assembleia Geral Extraordinária do Cesarense terminou sem uma solução para a liderança do clube. Os sócios não conseguiram formar uma nova direção nem uma comissão de gestão, uma vez que apenas 3 pessoas aceitaram integrar o órgão quando são necessárias 5. Perante o impasse, foi convocada uma nova Assembleia Geral para a próxima terça-feira, dia 7, mantendo-se o apelo à apresentação de listas ou de novos voluntários. Entretanto, os associados deram autorização a Francisco Morcela para continuar a preparar a próxima época da formação de Cesarense, incluindo a contratação das equipas técnicas. As Meias acolhe a partida da Volta a Portugal feminina. A aposta de Oliveira das Meias no ciclismo volta a ganhar destaque com a partida da 5ª etapa da Volta a Portugal Feminina, marcada para o próximo dia 5 de julho pelas 12h30. Reconhecido pela sua forte ligação à modalidade e pelo apoio contínuo a grandes eventos desportivos, o Conselho recebe mais uma vez uma importante prova do calendário nacional, reforçando a tradição ciclística que há muito faz parte da sua identidade desportiva. A etapa partirá da Avenida Engenheiro Arantes de Oliveira, em direção a Santo Tirso, num percurso de 91 km que colocará em evidência o talento e a competitividade do ciclismo feminino.
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2: Olá, voz do Gama, eu sou a Ana, queria ouvir a música do Badocha, sei que você gosta. Pede cara às minhas meninas e a vocês aí, beijinho.
3: Badocha.

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0: sua filha. Como um bom português, não recuse ao Dona Inês. Um beijinho também para si.
1: Oh, Dona Inês, veja lá, ele é um rapaz.
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3: Quero dedicar a música Fix You de Coldplay às minhas colegas Célia, Silvana, Sandra e Diana.

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1: Prometeram vida nova com discurso e gravetinha, mas mudaram só a renda, que agora sobe sozinha.
2: Oh, Sr. Inácio, já viu que agora há um choque fiscal na habitação?
3: Ai, Dona Carmel, depois vi. Mas eu preferia era um choque elétrico. Ao menos isso passava depressa.
2: Dizem que é para ajudar quem arrenda.
3: Pois é, e a mim já me ajudou muito.
2: Ah, eu sério?
3: Claro. Antes eu procurava casa. Agora procuro só um quarto. Para o ano, se a coisa melhora, olhe, procuro uma gaveta com janela.
2: Mas há medidas novas.
3: Há sempre. Em Portugal, quando a casa falta, fazem-se medidas. Quando o dinheiro falta, olhe, fazem-se promessas. E quando falta tudo...
2: Faz-se o quê?
3: Um teaser em open space. Cama, cozinha e desespero... Tudo na mesma divisão.
4: Oh, compadre, ouvi dizer que agora o investimento na ferrovia é estratégico.
3: Ai, ouvi. Finalmente o progresso vai chegar de comboio.
4: Então, estás satisfeito?
3: Estou perdente.
4: Tá porquê?
3: Porque se vier pela linha do costume, só chega depois da inauguração.
4: Mas dizem que é estrutural.
3: Ah, pois é. Em Portugal tudo é estrutural. Até as peras, até alicerces.
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17: A Dona Albertina acredita que o mundo vai acabar. Mas será que o mundo vai mesmo acabar ou seremos nós que vamos acabar com o mundo?

0: É preciso comprar comida para o gato.
1: Não se compra nada. O mundo vai acabar, não sabiam?
0: É.
1: Pois, se não sabem, ficam a saber. Eu já fui avisado e recebi um sinal.
2: Oh, mulher, recebeste um sinal? Vendeste os restos do mundo a alguém? Há para aí quem compre toda a espécie de sucata, realmente.
1: Não brinques com estas coisas, porque estas coisas não se brinca.
0: Não se pode brincar com nada, o quê? Nem me deixou brincar com a boneca que me deram o dia dos meus anos para não estragar a boneca.
1: Era o que faltava. O teu pai levou toda a vida a brincar com bonecas fora de casa e não te pode proibir de brincar com a tua num momento destes.
2: Eu, então, mas...
1: Vai lá brincar com a tua boneca e o teu pai que aproveite para fazer um exame de consciência.
2: Oh, filha, mas eu já fiz os exames todos que tinha para fazer. E se o mundo vai acabar, como tu dizes, para que é que eu vou fazer mais exames?
3: É, malta, está tudo nos conformes. Oh, mãe, preciso de umas cuecas lavadas.
1: Para quê? Eu não lavo mais roupa nenhuma, porque o mundo vai acabar e já não vamos precisar de mais roupa. Toda a roupa que eu tinha aí para lavar já deitei toda na lareira. É que eu não quero cá deixar roupa suja.
2: É, pois claro, é que depois do mundo acabar, o que é que diriam para aí as vizinhas se deixares para aí roupa suja?
3: Mas que desbunda é esta, homem? Andou metida nos fumos, foi?
1: Não digas as neiras. O mundo vai acabar, fica sabendo. Bateram-me aí à porta para me avisarem e eu até lhes dei todo o dinheiro que cá tinha em casa para lhes agradecer o aviso e porque já não vamos precisar de dinheiro para mais nada.
2: Mas o quê? Aposto que esses tais mensageiros andaram para ir aceitar o dinheiro para o gastarem depois do mundo acabar. Se calhar é para a viagem.
0: Que viagem, papá?
2: Então se eles dizem que este mundo vai acabar, o dinheiro que receberam é para a viagem para outro mundo, não é?
3: Mas então não há mesmo nenhumas cuecas lavadas cá em casa?
1: Já te disse que não. Até as minhas eu queimei.
3: Então e se o mundo não acabar? A mãe fica sem cuecas, é?
4: Até vai ser bom.
2: Até vai ser bom. Assim pode ser que ela fique uma mulher com as ideias mais bem arejadas.
1: Achim! Achim!
3: É, parece que já arejou. E arejou demais.
0: Pois foi. E constipou-se.
1: Pois, é o fim do mundo. É o fim do mundo.
2: Sem cuecas. Sem cuecas.
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0: geral, aqui estão os inspetores Pastilhas e Amendoinha.
1: Entrem, entrem.
2: Oh, senhor diretor-geral, como é que isto funciona aqui? Superamos no balão à chegada ou só superamos à saída quando sairmos?
1: Eu já o percebi, senhor Amendoinha. Quero um cafezinho com cheirinho, não é verdade?
2: Ah, pois quero. Quero um cafezinho com cheirinho à Campo Maior. Porque o meu chefe diz que eu sou o maior. E se eu sou o maior, tenho que ter tudo à grande.
3: Shut up, Amendoinha. Senhor diretor-geral, afinal, qual é a investigação que pretende que façamos?
1: E pretendo que descubram qual é, afinal, a atual e verdadeira situação da condução rodoviária em Portugal.
3: É para já, Sr. Diretor-Geral. Amendoinha, let's go! Estás à espera do quê, pá?
2: Do cheirinho, Inspetor Pastilhas.
3: Do cheirinho? Mas qual cheirinho, Amendoinha?
2: É, aquele a minha secretária trouxe-me um cafezinho sem cheirinho e eu estou à espera que ela me traga o cheirinho. Nem que seja um cheirinho a bacalhau.
3: Shut up, Amendoinha. Ah, let's go!
2: Ok, chefe. Contrariado. Mas vou.
4: Senhor Inspetor-Geral, estão aqui os inspetores Pastilhas e Amendoinha.
2: Outra? Mas o que é que aconteceu à sua colega?
4: Olhe, teve um acidente na autoestrada. Estampou-se com o carro.
2: Estampou-se? Tinha o destino marcado, porque ela é realmente uma estampa. Não desfazendo, porque eu até nem sou bate-chapas.
3: Shut up, Amendoinha. Senhor Diretor-Geral, temos uma notícia boa e outra má. A notícia boa é que cada vez há mais condutores nas nossas estradas a conduzir sem carta.
1: E isso é uma notícia boa porquê?
3: Porque esses condutores que conduzem sem carta ao menos são mais honestos e conscientes.
1: Mais honestos e conscientes por conduzirem sem carta? Acha mesmo que sim, Inspetor Pastilhas?
3: Oh, se acho. Inconscientes e desonestos são os condutores que, mesmo tendo carta, fazem as asneiras e as azelices que fazem.
1: Indo por esse sentido, não deixa de ter razão. Então, e qual é a notícia má?
2: É que há muitos condutores portugueses que preferem andar com molho à espanhola.
1: Com molho à espanhola? Porquê?
2: Porque para pouparem umas croas, vão encher os depósitos à Espanha. E olé!
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3: E fechamos a emissão de hoje com mais alguns mergulhos na areia. É verão, pois então.
8: Não fazes nudismo porque precisas de ter pelo menos uma algibeira. Mas uma algibeira para quê, homem?
5: Olha, porque tenho que andar com a carteira sempre comigo por causa da minha mulher.
9: Está assim, tão aflita com o sol, eu não me importo nada de ficar aqui a fazer em sombra.
10: Ai, muito obrigadinha, mas eu prefiro esperar pelo homem dos lados, porque a sombra dele é muito mais fresca.
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14: Uma hora, meio-dia, nos Açores. Vamos atualizar as notícias na Renascença. Vítor Mesquita, boa tarde.
15: Boa tarde, Paulo.
14: Notícias em destaque a esta hora.
15: País em situação de alerta a partir da meia-noite. Primeiro-Ministro apela ao respeito pelas indicações das autoridades. Ministério Público pede condenação do empresário Mário Ferreira, acusado de fraude fiscal.
14: Temperaturas a esta hora. O Funchal com 24 graus, o Porto com 30, Lisboa 32, Faro 33, Évora está com 37. 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
15: Calor, calor e mais calor. As altas temperaturas colocam Portugal em situação de alerta a partir da meia-noite e o Primeiro-Ministro apela à população que respeite as indicações das autoridades. Numa mensagem na rede social X, Luís Montenegro diz estar a acompanhar a situação, apela ao cuidado de todos os cidadãos. O mesmo havia já pedido o Ministro da Administração Interna, Luís Neves, esta manhã em Leiria. Os cuidados devem ser redobrados.
16: Basta um descuido, depois não há os meios logo e por aí fora vai. Calor, falta de umidade, ventos. As noites vão ser noites tropicais. Não vai haver espaço para as nossas florestas, para as nossas matas arrefecerem. Por isso, disse ontem, podíamos estar aqui a falar de um barril de pólvora. E é isso que nós não queremos que possa vir a suceder.
15: E por isso o Governo declara a situação de alerta a partir da meia-noite, o que implica um reforço das proibições em espaço rural como forma de evitar incêndios florestais em dias de calor. E em Vozela, Paulo Leitão, o fogo continua por dominar.
17: Nesta altura estão cerca de 250 operacionais no terreno e também 9 meios aéreos. Têm sido basicamente os meios aéreos a tentarem travar a progressão das chamas. Os bombeiros estão colocados mais junto às povoações. Algumas pessoas mais idosas já foram retiradas de suas casas como forma de prevenção. Falámos há instantes com o Sr. António Martins, um habitante aqui de uma das aldeias ameaçadas, que se mostra preocupado com esta situação.
18: Tenho dado aqui em cima, num lado e no outro, a ajudar o que for preciso e apagar lá o respeito lá em cima, para a capela também. Olhe! Das casas foram tiradas por precaução, não é?
17: O município de Vozela já cortou uma estrada, a Municipal 619, devido a este incêndio. A autoestrada A5, por enquanto, ainda está aberta, mas se o fogo continuar a evoluir em direção à via, é provável que tenha que ser encerrada.
15: Reportagem de Paulo Leitão em Vozela, onde o fogo continua por dominar. Perante as elevadas temperaturas, a Renascença tentou perceber esta manhã se as unidades de saúde estão preparadas para atender um eventual aumento do número de utentes e, desde logo, se estão equipadas com ar-condicionado. O repórter Jaime Dantas encontrou realidades distintas.
19: 8 horas, ninguém aparece, não há ninguém.
20: António Costa e uma dezena de utentes olhavam pelas portas envidraçadas do Centro de Saúde de Valbom, que passados 20 minutos da hora de abertura continuava encerrado.
19: Quando venho para aqui parece que ainda bem mais doente que o que venho, porque eu começo a me chatear com estas coisas que isto inerva-me, porque a gente pode, por exemplo, bem medir as tensões. É uma coisa de 5 minutos. Está bem, vou estar aqui, se calhar, uma hora à espera para medir as tensões.
20: A espera torna-se ainda mais incómoda debaixo de altas temperaturas e não há ar-condicionado para as baixar.
19: Isto já teve, mas estava avariado, não funcionava, esta coisa toda. E agora? Porque o mês passado vim aqui, eu apontei a enfermeira e disse, então, isto aqui, ela disse, não se pode estar aqui dentro, tão calor, o ar-condicionado está avariado.
20: Se em Valbom reina a insatisfação, no Centro de Saúde de Sete Caminhos, também no município de Gondomar, José Moreira acredita que o edifício provisório está preparado para a onda de calor.
21: O espaço é mais restrito, mas é aceitável, não é? Costuma ser ali daquele lado, mas agora está improvisado os contentores e Tem ar-condicionado e tudo.
20: Numa altura em que o país enfrenta uma onda de calor, há centros de saúde que não escapam às altas temperaturas.
15: Reportagem de Jaime Dantas em Gondomar.
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1: Olá, boa tarde. Eu sou a Mónica e queria dedicar a mim própria a música da Marisa, Melhor de Mim. Beijinhos.

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2: Boa tarde. A costura das manas, quero ouvir Anselmo Ralph e dedicar à Beoteutita, a salão de barbearia do Zequita e ao Nuno. Obrigada. Beijinhos.
3: Bom som, Anselmo Ralph. 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
6: 2 horas menos 1 hora nos Açores. Vamos ao encontro das notícias. Vítor Mesquita, boa tarde.
7: Boa tarde, Paulo.
6: O que destacas a esta hora?
7: O Primeiro-Ministro apela aos cuidados da população em dias de altas temperaturas. Previsão de trovada para a hora do jogo da Seleção Nacional em Toronto.
6: Quanto a temperaturas a esta hora, Braga está com 33 graus, Porto 34, Lisboa 35, Aveiro 36, Coimbra 38. Notícias na Renascença com o Vítor Mesquita.
7: Abrir a indicação de que subiu para 79 o número de portugueses e luso-descendentes mortos devido aos sismos da semana passada na Venezuela. Há ainda 64 desaparecidos. É o mais recente balanço divulgado pela Secretaria de Estado das Comunidades. As altas temperaturas colocam Portugal em situação de alerta a partir da meia-noite e o Primeiro-Ministro apela à população que respeite as indicações das autoridades. Numa mensagem na rede social X, Luís Montenegro diz estar a acompanhar a situação, apela ao cuidado dos cidadãos. O mesmo já havia pedido o Ministro da Administração Interna esta manhã em Leiria. Luís Neves sublinha que os cuidados devem ser redobrados. A situação de alerta implica um reforço das proibições em espaço rural como forma de evitar incêndios florestais em dias de calor. E o PCP vai levar de novo à votação um projeto de lei que prevê a valorização e o aumento dos direitos dos bombeiros, que foi rejeitado esta quarta-feira na Comissão de Especialidade, com a abstenção do PS e voto contra do PSD. A líder parlamentar comunista, Paula Santos, não percebe como é que se podem rejeitar estas medidas. Entre elas está o reembolso das propinas e taxas de inscrição no ensino superior para os filhos de bombeiros.
8: Que é incompreensível e é inadmissível que o PSD, a Iniciativa Liberal, o Partido Socialista não acompanhem estas iniciativas. Estamos a entrar num momento de quando os riscos de incêndios estão elevados, as temperaturas estão elevadas e é importante que os bombeiros se sintam efetivamente valorizados, mas isso não bastam as palavras, é preciso ter tradução no concreto nos seus direitos. E é por isso que o PCP não vai desistir.
7: Entre outras medidas, o projeto do PCP contempla ainda a comparticipação em encargos com lares e outros equipamentos de apoio a idosos para os bombeiros com pelo menos 15 anos de serviço efetivo. O Ministério Público pede a condenação do empresário Mário Ferreira por fraude fiscal qualificada em causa à venda do navio Atlântida em 2015 através de uma empresa criada em Malta. A acusação considera que o negócio permitiu ocultar lucros e obter uma vantagem fiscal de cerca de 1 milhão de euros. E a esta hora surgem dúvidas em relação às condições meteorológicas para o apito inicial do Portugal-Croácia em Toronto. Há a possibilidade de trovoada, como explica o climatologista Mário Marques.
9: Toronto hoje, por exemplo, vai registar cerca de 35 graus e, portanto, com uma umidade de sul, existem condições e ventos favoráveis para que exista a formação de trovoadas e, sobretudo, para o final da tarde. Portanto, penso que poderá ser esta hora do jogo, portanto, digamos entre as 18 e as 21 horas, poderá passar ao lado ou não, mas que está lá essa possibilidade, sim, está.
7: E com trovões num raio de até 12 km, o protocolo de segurança da FIFA prevê uma interrupção imediata da partida, no mínimo durante 30 minutos. Quem vai estar atento ao jogo é a embaixadora da Croácia em Lisboa, Anita Trzic, espera uma vitória croata, mas antecipa um grande jogo entre as duas grandes figuras das duas seleções.
10: Com Cristiano Ronaldo, porque temos de outro lado Luka Modric, será um jogo magnífico. Posso dizer que estou a brincar com os meus amigos portugueses de maneira seguinte. Se Croácia vai jogar como jogava contra Gana, temos uma possibilidade de ganhar. Se Portugal vai jogar como seleção de Colômbia, pode perder.
11: Se eu lhe pedisse para fazer uma aposta, diria que ganha a Croácia ou Portugal e por quantos?
10: Temos todo um respeito para a seleção de Portugal, mas como adepta de Croácia, acho que a Croácia vai ganhar, ao menos 1-0, ou 2-1.
7: Prognóstico, Paulo, da embaixadora da Croácia em Portugal, ouvida pelo jornalista Pedro Mesquita. Não sei se vais esperar pelo final do jogo para fazeres o teu prognóstico.
12: Sim, é melhor. Mas foi uma boa análise. Senhora,
7: sim, sem dúvida.
12: Vitor Mesquita, com a edição das duas, até já. Shawn Mendes, de seguida.
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12: E obrigado desde já aos muitos ouvintes Renascença que partilharam fotografias dos termómetros das respectivas viaturas. Obrigado desde já, obrigado por utilizar o WhatsApp da Renascença. É certo que uma viatura ao sol fica ainda mais quente, logicamente. Não...
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1: Olá, queria ouvir um tema dos Dire Straits à vossa escolha, só para ouvir. Beijinhos.

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1: Boa tarde, Camas Mais FM. Daqui o Daniel de Santa Maria da Feira. Ora bem, quero dedicar esta grande pancada para toda a malta que está à escuta, o pessoal que participa, quem está a trabalhar e de férias. E claro, boa quinta-feira para todos. Obrigado.

tarde, sou a Iria. Gostaria de ouvir David Bisbal para dedicar a todas as minhas colegas da Uber Tricô, Santa Maria de Feira e a todos vocês aí da rádio. Kiss, kiss!

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1: 15 horas.
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2: Parlamento homenageia a banda musical de Fajões no ano do centenário. A Assembleia da República aprovou um voto de congratulação à banda musical de Fajões pelos seus 100 anos de existência. A distinção reconhece o contributo da coletividade para a cultura, a educação musical e o associativismo, destacando o seu percurso ao serviço da comunidade desde 1926. No voto, os deputados classificam a banda como uma referência do Movimento Filarmónico Nacional, sublinhando o trabalho desenvolvido na formação de gerações de músicos e a dedicação de maestros, dirigentes, associados e voluntários. O Parlamento enaltece ainda a capacidade de inovação da instituição através de iniciativas como o Festival Musicalidades e a edição de trabalhos discográficos, considerando que o seu percurso continua a valorizar a cultura portuguesa e as tradições musicais. Continua em passe diretivo no Cesarense e já há data para a próxima Assembleia. A Assembleia Geral Extraordinária do Cesarense terminou sem uma solução para a liderança do clube. Os sócios não conseguiram formar uma nova direção nem uma comissão de gestão, uma vez que apenas 3 pessoas aceitaram integrar o órgão quando são necessárias 5. Perante o impasse, foi convocada uma nova Assembleia Geral para a próxima terça-feira, dia 7, mantendo-se o apelo à apresentação de listas ou de novos voluntários. Entretanto, os associados deram autorização a Francisco Morcela para continuar a preparar a próxima época da formação de Cesarense, incluindo a contratação das equipas técnicas. As Meias acolhe a partida da Volta a Portugal feminina. A aposta de Oliveira das Meias no ciclismo volta a ganhar destaque com a partida da 5ª etapa da Volta a Portugal Feminina, marcada para o próximo dia 5 de julho pelas 12h30. Reconhecido pela sua forte ligação à modalidade e pelo apoio contínuo a grandes eventos desportivos, o Conselho recebe mais uma vez uma importante prova do calendário nacional, reforçando a tradição ciclística que há muito faz parte da sua identidade desportiva. A etapa partirá da Avenida Engenheiro Arantes de Oliveira, em direção a Santo Tirso, num percurso de 91 km que colocará em evidência o talento e a competitividade do ciclismo feminino.

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2: Boa tarde, sou Constantino Costa, de São João da Madeira. Queria pedir uma música de Pablo Alborán, num tema à vossa escolha, para dedicar a todos os clientes do Café Ideias, para todos os ouvintes fora do café, para vocês na rádio, e obrigado, boa tarde.

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1: Olá, sou a Cátia. Queria dedicar A Gente Faz Amor, de Gustavo Lima, para o amor da minha vida, André Barbosa. Obrigado.

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4: 16 horas. 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
5: As três nos Açores, notícias na Renascença, a edição é do Miguel Coelho. Miguel, boa tarde.
6: Olá Sónia, boa tarde.
5: Quais são os destaques, desculpa?
6: O incêndio está a motivar a esta hora o corte da linha ferroviária do Minho. Num dia marcado pela onda de calor, o governo decidiu declarar a situação de alerta em todo o território continental até segunda-feira e a partir da meia-noite de hoje.
5: Estas e outras notícias agora na Renascença com o Miguel Coelho.
6: Um homem de 43 anos foi resgatado na Venezuela ao fim de 8 dias debaixo dos escombros, uma operação que envolveu a equipa portuguesa de socorristas com a colaboração de operacionais de vários países. O momento em que a vítima era salva foi festejado com aplausos. A alegria de operacionais e jornalistas no momento em que Hernán Gil, de 43 anos, era levado em maca, depois de retirado dos escombros de um centro comercial na região de La Guaira, uma das mais atingidas pelo duplo sismo da semana passada. Um trabalho de resgate que contou com a intervenção da Força Operacional Conjunta Portuguesa. O número de portugueses e lusodescendentes mortos na Venezuela devido aos terremotos subiu, entretanto, para 79. Há ainda 64 desaparecidos, é o mais recente balanço do Ministério dos Negócios Estrangeiros. No total, e de acordo com as autoridades venezuelanas, estão contabilizadas até agora 2.295 vítimas mortais e mais de 11.200 feridos. A linha ferroviária do Minho está cortada. Um incêndio junto à via obrigou à suspensão da circulação por volta das 2:30 da tarde. Segundo fonte da CP, contactada pela Renascença, a linha está cortada entre as estações de Mine e Artim, no distrito de Braga. Não há previsão para a sua reabertura. Em causa, o fogo que deflagrou ao início da tarde no concelho de Vila Nova de Famalicão está a ser combatido por perto de uma centena de operacionais, apoiados por 3 meios aéreos. Neste mesmo concelho do distrito de Braga, há um outro fogo que deflagrou ao início da última madrugada e está a mobilizar perto de uma centena de operacionais e 2 meios aéreos. De acordo com a Proteção Civil, há ainda outro incêndio considerado significativo. Deflagrou pouco depois da 1 da tarde no concelho do Montijo, Península de Setúbal. Está a mobilizar mais de uma centena de operacionais, apoiados por 5 meios aéreos. Por dominar, continua o fogo que lavra desde a última madrugada no concelho de Vozela, distrito de Viseu. Mobiliza mais de 300 operacionais e 6 meios aéreos. Quanto ao fogo de Ourém, no distrito de Santarém, o combate está a mostrar-se favorável, mobilizando ainda a esta hora 1,5 centena de operacionais e 4 meios aéreos. E devido à onda de calor em Portugal, o governo decidiu declarar a situação de alerta em todo o território continental até à próxima segunda-feira. Entra em vigor mais logo, à meia-noite. A medida implica restrições ao acesso a espaços florestais, proibição de queimadas e reforço dos meios de vigilância, prevenção e combate. 5 meses depois do comboio de tempestades que afetou a região centro do país, há ainda 2.600 pessoas sem telefone de rede fixa. O número foi avançado esta tarde pelo coordenador da estrutura de missão, ouvido no Parlamento, Paulo Fernandes, garantiu, por outro lado, que até agora chegaram às empresas e às famílias afetadas pela tempestade Kristin 2,6 mil milhões de euros. No ténis, quinta-feira para esquecer, em Wimbledon, dita o adeus de Nuno Borges e de Jaime Faria, depois do afastamento de ontem em singulares, o número 1 nacional despediu-se em definitivo de Londres, ao perder na ronda inaugural de pares, ao lado do colombiano Nicolás Barrientos. Já Jaime Faria saiu na segunda ronda de singulares, diante do belga Zizou Berg, com os parciais de 7-6, 4-6, 6-2 e 6-3. Quer isto dizer, Sónia, que resta Francisco Cabral, em pares mistos, amanhã às 11 da manhã, fazendo equipa com a australiana Ellen Pérez.
5: Cá estamos a torcer por eles, então. As notícias com o Miguel Coelho. A informação está sempre a ser atualizada, quer no site, quer na aplicação da Renascença. A Evanescence, para ouvir, não tarda nada.
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5: 4 e 5, bem-vindo ao Takeaway. Hoje comigo Sónia Santos e, claro, com o Daniel Leitão. Neste momento, tarde muito, muito quente. 35 graus no Porto, 37 em Lisboa, 31 em Faro, 29 no Funchal e 23 em Ponta Delgada. Ora, hoje, no menu do Takeaway, Portugal, como sabemos, defronta logo a Croácia. O Manel Cabral foi a um restaurante croata saber o que comem antes do jogo. A ver se não têm algo mais antes ou depois do jogo, não é, Daniel?
9: É, e o Manel normalmente oferece sempre fazer as reportagens porque são em restaurantes.
5: É, não é?
9: Não é? Ele nunca se oferece para ir, tipo, sei lá, à casa do povo dos croatas. É sempre ao restaurante croata, assim é que é.
5: Pois é. Temos também a abertura da Feira de Artesanato do Estoril. Depois das 5 da tarde vamos estar em direto com a Catarina Cascobolho. Portanto, boa viagem, está aí muito bem com a Renascença, sempre, nunca igual, e com as músicas fantásticas da sua rádio. Temos agora Evanescence.
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2: Aqui fala aqui Cinta Valente. Quero dedicar uma música para todos os meus colegas, familiares, colegas de trabalho de sozinho, para os meus pais, para os meus irmãos, para os meus sogros, para o meu marido. E quero dedicar a música Querem Este Seu Dançar.

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2: 4 e 16.
3: Boa tarde.

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3: Gostaria de ouvir o Luís Sequeira, ao menos esse pode-se. Obrigada.

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6: 5 horas 6 nos Açores. Está com a Renascença. Está tudo a postos. Agora para a edição das 5. As notícias estão a cargo do Miguel Coelho. E Miguel, aproveito, claro, para te perguntar quais são os destaques desta edição.
7: Bom, a abrir a notícia de que o governo português condena os ataques russos da última noite em Kiev, que provocaram a morte de mais de 20 pessoas. Teve final feliz a operação de resgate de um homem que esteve 8 dias debaixo dos escombros na Venezuela.
6: As notícias na Renascença, edição do Miguel Coelho.
7: Já foi retomada a circulação ferroviária na linha do Minho. Informação avançada há pouco à Renascença por fonte da CP, que dá conta de que os comboios já circulam desde as 4:30. Recordo que a linha esteve cortada durante cerca de 2 horas entre as estações de Mine e Arantim, no distrito de Braga, por causa de um incêndio que deflagrou ao início da tarde no concelho de Famalicão. Está a ser combatido ainda por perto de uma centena de operacionais, apoiados por 2 meios aéreos. No mesmo concelho, há outro fogo que deflagrou ao início da última madrugada. Segundo fonte da Proteção Civil, contactada pela Renascença, mantém 2 frentes, sendo que uma delas está a evoluir favoravelmente. Em nenhum destes fogos no concelho de Famalicão há casas em risco. Também a centrar atenções das autoridades, o incêndio que deflagrou ao início desta tarde no concelho do Montijo, península de Setúbal. No combate às chamas estão mais de uma centena de operacionais e 4 meios aéreos. Já dominado está o fogo de Ourém, no distrito de Santarém. Enquanto em Vozela, no distrito de Viseu, mais de 300 operacionais procuram ainda controlar as chamas com o apoio de 5 meios aéreos. Este é um incêndio que flagrou na última madrugada e que é considerado pela Proteção Civil como o mais preocupante a esta hora. O Comandante Nacional Mário Silvestre anunciou, de resto, o reforço de meios, sublinhando as dificuldades no combate às chamas.
8: Reforçámos a capacidade com recursos a meios aéreos, estando neste momento inclusivamente já empenhados os 2 helicópteros da Força Aérea no incêndio de Vozela. Desde a meia-noite do dia de hoje e até às 15 horas, tivemos e registámos um conjunto de 62 ocorrências, algumas delas durante o período noturno. Por exemplo, o incêndio de Vozela, que hoje continua em curso, teve início por volta das 3 da manhã e continua em curso numa zona bastante complexa, com uma orografia complexa e com uma continuidade de combustível, também ela, bastante elevada. E, portanto, estes incêndios que até às 15 horas se encontram em curso envolveram 1.995 operacionais, 537 meios terrestres e 61 meios aéreos.
7: O Comandante Nacional da Proteção Civil avisa, por outro lado, que as próximas duas noites serão particularmente difíceis no combate aos incêndios, nomeadamente devido à intensidade do vento.
8: A janela de oportunidade que durante a noite nos dá a capacidade de extinção mais fácil dos incêndios, ou seja, diminui a severidade dos incêndios, permitindo às forças no terreno poderem atuar de outra maneira e terem maior capacidade de extinção, do dia 2 para 3, ou seja, nesta noite, e no dia 3 para 4, vai ser extremamente reduzida. As informações do IPMA dão-nos ventos significativos durante o período noturno e, por volta das 23 horas, o índice meteorológico, o Fire Weather Index, que nos dá, no fundo, a previsão de severidade ou potencial desse incêndio, em algumas regiões do país, vai atingir o seu máximo às 23 horas.
7: Comandante Nacional da Proteção Civil, Mário Silvestre, que insistiu também que a população deve ser prudente, evitando situações de risco potencial de incêndio. E em plena onda de calor, devido ao risco de incêndios rurais, o Governo decidiu declarar a situação de alerta em todo o território do continente até à próxima segunda-feira, uma medida que entra em vigor mais logo, à meia-noite, e que implica restrições ao acesso a espaços florestais, proibição de queimadas e reforço dos meios de vigilância, prevenção e também combate aos incêndios. Também a notícia desta quinta-feira, relacionada com as tempestades que afetaram a região centro do país no início do ano, o facto de haver ainda 2.600 pessoas sem telefone da rede fixa, número avançado no Parlamento pelo coordenador da estrutura de missão para a reconstrução da região centro do país, com Paulo Fernandes a fazer também um balanço das verbas que foram pagas até agora a famílias e empresas na sequência dos danos causados pelas tempestades, nomeadamente a Christine, que afetou o país e, em particular, a região centro no final de janeiro.
9: Os valores neste momento pagos, aprovados, são 2,6 mil milhões de euros. Os valores mobilizados entre a vertente de seguros, a vertente pública das diferentes medidas públicas, desde os bancos de fomento aos IFICs, à segurança social, à parte das diferentes áreas de governo, seja a parte da coesão, seja a parte ambiental, são valores de facto muito relevantes.
7: Coordenador da estrutura de missão para a reconstrução do centro do país, ouvido na Assembleia da República.
6: E na Venezuela teve final feliz a operação de resgate de um homem que esteve 8 dias debaixo dos escombros. Uma intervenção, Miguel, que contou com a participação dos socorristas portugueses.
7: Hernán Gil, de 43 anos, era segurança do parque de estacionamento de um centro comercial na região de La Guaira, uma das mais atingidas pelos terremotos da semana passada. Quando o prédio se desmoronou, ficou preso no piso menos 3, foi identificado pela equipa portuguesa há 3 dias e então para...
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1: Olá, boa tarde. Eu queria ouvir a música do Wisin e Yandel, Ganas de Ti. Obrigada.

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4: Boa tarde.

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1: Olá, boa tarde. É o Gamelo. Queria ouvir Cristina Aguilera Hurt para dedicar às meninas da Vitória Constellation, para a Belinha Cabeleireira e para o meu filho. Beijinho.

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6: 18 horas.
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7: Parlamento homenageia a banda musical de Fajões no ano do centenário. A Assembleia da República aprovou um voto de congratulação à banda musical de Fajões pelos seus 100 anos de existência. A distinção reconhece o contributo da coletividade para a cultura, a educação musical e o associativismo, destacando o seu percurso ao serviço da comunidade desde 1926. No voto, os deputados classificam a banda como uma referência do Movimento Filarmónico Nacional, sublinhando o trabalho desenvolvido na formação de gerações de músicos e a dedicação de maestros, dirigentes, associados e voluntários. O Parlamento enaltece ainda a capacidade de inovação da instituição através de iniciativas como o Festival Musicalidades e a edição de trabalhos discográficos, considerando que o seu percurso continua a valorizar a cultura portuguesa e as tradições musicais. Continua em passe diretivo no Cesarense e já há data para a próxima Assembleia. A Assembleia Geral Extraordinária do Cesarense terminou sem uma solução para a liderança do clube. Os sócios não conseguiram formar uma nova direção nem uma comissão de gestão, uma vez que apenas 3 pessoas aceitaram integrar o órgão quando são necessárias 5. Perante o impasse, foi convocada uma nova Assembleia Geral para a próxima terça-feira, dia 7, mantendo-se o apelo à apresentação de listas ou de novos voluntários. Entretanto, os associados deram autorização a Francisco Morcela para continuar a preparar a próxima época da formação de Cesarense, incluindo a contratação das equipas técnicas. Azeméis acolhe a partida da Volta a Portugal feminina. A aposta Costa de Oliveira das Meias no ciclismo volta a ganhar destaque com a partida da 5ª etapa da Volta a Portugal Feminina, marcada para o próximo dia 5 de julho pelas 12h30. Reconhecido pela sua forte ligação à modalidade e pelo apoio contínuo a grandes eventos desportivos, o Conselho recebe mais uma vez uma importante prova do calendário nacional, reforçando a tradição ciclística que há muito faz parte da sua identidade desportiva. A etapa partirá da Avenida Engenheiro Arantes de Oliveira, em direção a Santo Tirso, num percurso de 91 km, que colocará em evidência o talento e a competitividade do ciclismo feminino.

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2: Olá, sou o Pedro. Queria ouvir C4, Pedro. Tu és a mulher para dedicar aos meus amores. Muito obrigada.

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2: 6:33.
3: Boa tarde.

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2: Olá, boa tarde. Quero dedicar a música da Rosalía, Dime Nombre, à estagiária da Maxi Timbre. Beijos!

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5: 19 horas.
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2: Olá, voz do Caim, eu sou a Ana. Queria ouvir um tema dos Irmãos de Verdade. Vai ficar às minhas meninas, beijinho.

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2: Boa tarde, eu queria ouvir a música do DJ Khalil, Serias Minha Esposa. Obrigada.

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2: Parlamento homenageia a banda musical de Fajões no ano do centenário. A Assembleia da República aprovou um voto de congratulação à banda musical de Fajões pelos seus 100 anos de existência. A distinção reconhece o contributo da coletividade para a cultura, a educação musical e o associativismo, destacando o seu percurso ao serviço da comunidade desde 1926. No voto, os deputados classificam a banda como uma referência do Movimento Filarmónico Nacional, sublinhando o trabalho desenvolvido na formação de gerações de músicos e a dedicação de maestros, dirigentes, associados e voluntários. O Parlamento enaltece ainda a capacidade de inovação da instituição através de iniciativas como o Festival Musicalidades e a edição de trabalhos discográficos, considerando que o seu percurso continua a valorizar a cultura portuguesa e as tradições musicais. Continua em passe diretivo no Cesarense e já há data para a próxima Assembleia. A Assembleia Geral Extraordinária do Cesarense terminou sem uma solução para a liderança do clube. Os sócios não conseguiram formar uma nova direção nem uma comissão de gestão, uma vez que apenas 3 pessoas aceitaram integrar o órgão quando são necessárias 5. Perante o impasse, foi convocada uma nova Assembleia Geral para a próxima terça-feira, dia 7, mantendo-se o apelo à apresentação de listas ou de novos voluntários. Entretanto, os associados deram autorização a Francisco Morcela para continuar a preparar a próxima época da formação de Cesarense, incluindo a contratação das equipas técnicas. Azeméis acolhe a partida da Volta a Portugal feminina. A aposta de Oliveira de Azeméis no ciclismo volta a ganhar destaque com a partida da 5ª etapa da Volta a Portugal Feminina, marcada para o próximo dia 5 de julho pelas 12h30. Reconhecido pela sua forte ligação à modalidade e pelo apoio contínuo a grandes eventos desportivos, o Conselho recebe mais uma vez uma importante prova do calendário nacional, reforçando a tradição ciclística que há muito faz parte da sua identidade desportiva. A etapa partirá da Avenida Engenheiro Arantes de Oliveira, em direção a Santo Tirso, num percurso de 91 km que colocará em evidência o talento e a competitividade do ciclismo feminino.
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2: 21 horas.
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6: 22 horas.
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1: Parlamento homenageia a banda musical de Fajões no ano do centenário. A Assembleia da República aprovou um voto de congratulação à banda musical de Fajões pelos seus 100 anos de existência. A distinção reconhece o contributo da coletividade para a cultura, a educação musical e o associativismo, destacando o seu percurso ao serviço da comunidade desde 1926. No voto, os deputados classificam a banda como uma referência do Movimento Filarmónico Nacional, sublinhando o trabalho desenvolvido na formação de gerações de músicos e a dedicação de maestros, dirigentes, associados e voluntários. O Parlamento enaltece ainda a capacidade de inovação da instituição através de iniciativas como o Festival Musicalidades e a edição de trabalhos discográficos, considerando que o seu percurso continua a valorizar a cultura portuguesa e as tradições musicais. Continua em passe diretivo no Cesarense e já há data para a próxima Assembleia. A Assembleia Geral Extraordinária do Cesarense terminou sem uma solução para a liderança do clube. Os sócios não conseguiram formar uma nova direção nem uma comissão de gestão, uma vez que apenas 3 pessoas aceitaram integrar o órgão quando são necessárias 5. Perante o impasse, foi convocada uma nova Assembleia Geral para a próxima terça-feira, dia 7, mantendo-se o apelo à apresentação de listas ou de novos voluntários. Entretanto, os associados deram autorização a Francisco Morcela para continuar a preparar a próxima época da formação de Cesarense, incluindo a contratação das equipas técnicas. Azemeis acolhe a partida da Volta a Portugal feminina. A aposta de Oliveira das Meias no ciclismo volta a ganhar destaque com a partida da 5ª etapa da Volta a Portugal Feminina, marcada para o próximo dia 5 de julho pelas 12h30. Reconhecido pela sua forte ligação à modalidade e pelo apoio contínuo a grandes eventos desportivos, o Conselho recebe mais uma vez uma importante prova do calendário nacional, reforçando a tradição ciclística que há muito faz parte da sua identidade desportiva. A etapa partirá da Avenida Engenheiro Arantes de Oliveira, em direção a Santo Tirso, num percurso de 91 km que colocará em evidência o talento e a competitividade do ciclismo feminino.
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Zero horas. 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
2: Quinze, uma mensagem, eu só tenho 10 minutos.

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1: Meia-noite
2: e 27.
3: Boa noite.
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